Ah, esse é 93.8, começando a Som Brasil, tá de bem. Tá numa boa, tá curtindo o Romário, que teve agora umas férias maravilhosas, né? É, estive no Brasa, curtindo com essa galera maravilhosa, um abração pra todos vocês, estão super, super ligados, boa sorte, tudo de bom. Isso, vamos que vamos. Continuando com as músicas brasileiras, claro, aqui na 93.8, FM assim, vamos que vamos. A mulher começou.

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Ah, tá certo, só adrenalizou tudo aqui na 93.8. É, todo mundo ligado, participando com a gente numa boa, no Manaus. Ó, pra Santa do Romário, tá super, super legal essa galera maravilhosa. Um abração pra todos vocês que estão numa boa, curtindo a gente que chegou do Brasil agora. Chegamos agora numa boa com música super gostosa. O negócio tá bom. O Wallace Safadão, na 93.8 FM, assim, vamos que vamos. Ah, moleque!

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vocês. 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

Ah, nesse ritmo que a gente está continuando a programação e está acabando a programação por hoje, mas prometo a vocês, semana que vem Romário está aqui numa boa, depois de umas férias merecidas, claro, e a gente está chegando aqui em Genebra numa boa, com temperatura agradável, agradabilíssima. Ah, tá certo. Tchau, tchau, fiquem com Deus e ligado 93.8 FM, ainda tem duas músicas para acabar a programação. Numa boa, numa nice. Tá aí, tô saindo devagar. Fui, um abração para todos vocês.

Isso é 93.8, começando a Som Brasil, tá de bem? Tá numa boa, tá curtindo, Romário, que teve agora umas férias maravilhosas, né? É, estive no Brasa, curtindo com essa galera maravilhosa, um abração pra todos vocês, estão super, super ligados, boa sorte, tudo de bom. Isso, vamos que vamos. Continuando com as músicas brasileiras, claro, aqui na 93.8, FM é assim, vamos que vamos. A mulher começou.

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Ah, tá certo, só adrenalizou tudo aqui na 93.8. É, todo mundo ligado, participando com a gente numa boa, no Manaus. Um abraço então do Romário. Tá super, super legal essa galera maravilhosa. Um abração pra todos vocês que estão numa boa, curtindo a gente que chegou do Brasil agora. Chegamos agora numa boa com música super gostosa. O negócio tá bom. Wellis Safadão, na 93.8 FM, assim, vamos que vamos. Ah, moleque!

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Ah, nesse ritmo que a gente tá continuando a programação e tá acabando a programação por hoje, mas prometo a vocês, semana que vem Romário tá aqui numa boa, depois de umas férias merecidas, claro, e a gente tá chegando aqui em Genebra numa boa, com temperatura agradável, agradabilíssima. Ah, tá certo. Tchau, tchau, fiquem com Deus e ligado 93.8 FM, ainda tem duas músicas pra acabar a programação. Numa boa, numa nice. Tá aí, tô saindo devagar. Fui, um abração pra todos vocês.

Esse é 93.8, começando a Som Brasil, tá de bem? Tá numa boa, tá curtindo, Romário, que teve agora umas férias maravilhosas, né? É, estive no Brasa, curtindo com essa galera maravilhosa, um abração pra todos vocês, estão super, super ligados, boa sorte, tudo de bom. Isso, vamos que vamos. Continuando com as músicas brasileiras, claro, aqui na 93.8, FM assim, vamos que vamos. A mulher começou.

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Ah, tá certo, adrenalizou tudo aqui na 93.8. É, todo mundo ligado, participando com a gente numa boa, no Manaus. Um abraço do Romário, tá super, super legal essa galera maravilhosa. Um abração pra todos vocês que estão numa boa, curtindo a gente que chegou do Brasil agora. Chegamos agora numa boa com música super gostosa, o negócio tá bom. O Elis Safadão, na 93.8 FM, assim, vamos que vamos. Ah, moleque!

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Ah, nesse ritmo que a gente está continuando a programação e está acabando a programação por hoje, mas prometo a vocês, semana que vem Romário está aqui numa boa, depois de umas férias merecidas, claro. E a gente está chegando aqui em Genebra numa boa, com temperatura agradável, agradabilíssima. Ah, tá certo. Tchau, tchau, fiquem com Deus e ligado 93.8 FM, ainda tem duas músicas para acabar a programação. Numa boa, numa nice. Tá aí, tô saindo devagar. Fui, um abração para todos vocês.

Ah, esse é 93.8, começando a Som Brasil, tá de bem? Tá numa boa, tá curtindo, Romário, que teve agora umas férias maravilhosas, né? É, estive no Brasa, curtindo com essa galera maravilhosa, um abração pra todos vocês, estão super, super ligados, boa sorte, tudo de bom. Isso, vamos que vamos. Continuando com as músicas brasileiras, claro, aqui na 93.8, FM é assim, vamos que vamos. A mulher começou.

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0: hoje, em exclusivo para o programa Zarpar, na nossa entrevista do dia, temos Carminho, a célebre fadista portuguesa. E para a nossa rúbrica A Voz do Povo, João Gameiro, gestor de condomínios, habitante há 33 anos na Suíça. Carminho foi entrevistado em exclusivo para o nosso programa Zarpar, a quando da sua digressão pela Europa em 2017. Carminho, entrevistada por Sónia Vieira Cardoso.
1: Bem-vindos ao programa Zarpar, hoje connosco a fadista Carminho. Boa tarde, Carminho.
2: Olá, boa tarde.
1: Como era a vida da Carminho antes do fado entrar no seu cotidiano?
2: Não era. O fado entrou no meu cotidiano desde que eu sou pequenina. Com a minha mãe. A minha mãe canta fado já há muitos anos. E eu nasci a ouvi-la cantar. Por isso, desde que estou na barriga da minha mãe, que eu ouço fado.
1: E quais são as suas influências no fado? Já que canta
2: principalmente a minha mãe, não é? Porque foi aquela que estava mais perto. Mas também outros artistas que eu ouvia... Que eu ouvia primeiro cantar em disco, quando vivia no Algarve, que era a Beatriz da Conceição, a Amália Rodrigues, o Alfredo Marceneiro. Mas depois, quando me mudei para Lisboa, porque os meus pais abriram lá uma casa de fados, que era o Embuçado, comecei a ouvir ao vivo outros artistas e outros também. Conheci lá a Amália Rodrigues também nessa casa. Ouvia diária, muitas vezes, a Beatriz da Conceição. Foram assim as minhas melhores referências, a Maria Teresa de Noronha, em disco também, e depois isto tudo foi-se cozinhando também com outras referências musicais sem ser o fado, não é? Com toda a música que rodeia a música da minha geração.
1: O que gosta no fado?
2: Gosto da sinceridade. Nem sempre é necessário a melhor voz, a melhor atitude. É atitude, sim, a melhor voz ou estar... Porque sempre é diferente, nunca uma noite de fados é igual e as pessoas estão sempre diferentes, mas a verdade e a entrega total é aquilo que mais me fascina.
1: O seu último álbum, Carminho Canta Jubim, foi elogiado a nível internacional. Acha que a música é uma das formas de propagar a língua portuguesa?
2: Claro, claro que sim. A língua portuguesa é uma das mais faladas no mundo e eu acho que a lusofonia encontra grande suporte nos vários países, porque todos vão se dando muito bem, todos se vão compreendendo. Tenho a ideia de que a língua portuguesa e os países lusófonos se juntam bastante mais do que, por exemplo, os espanhóis ou outras línguas germânicas. Nós fazemos disto uma só nação, não é? Desta língua portuguesa que é tão rica e que se expressa de maneiras também muito diferentes dependendo dos países. Por isso é que esse disco também tem um sabor para mim muito, muito português, porque eu canto na forma como eu cantaria outra canção qualquer.
1: E o que é que o fado tem a ver com a música do Tom Jobim? Se tem alguma coisa a ver?
2: Tem a ver a entrega, essa verdade que eu acredito nas interpretações. O Tom Jobim é um compositor muito, muito completo, que estudou muita música e que ele revolucionou a música brasileira. Ele levou o samba de uma forma mais pura a um outro estilo musical que se tornou a bossa nova, a par do Vinícius e do João Gilberto, que fizeram este novo estilo musical, muito apoiado na música tradicional deles, mas também num conhecimento profundo do jazz e da música clássica. E esse conhecimento torna riquíssimas essas composições. Nesse sentido, são harmonicamente e melodicamente mais complexas do que o fado, mas têm uma honestidade nas letras, têm uma simplicidade também noutros lugares, como o fado também tem. E o fado também é bastante complexo, porque depende muito de uma improvisação que estas canções não têm. Por isso, são dois estilos que o português depois une de uma forma muito perfeita. Para mim, cantar Jubim foi tentar interpretar, com toda a escola que eu trago do fado, à minha maneira, estas canções. Não são fados, mas há fado neles.

0: Gosta de música de Cabo Verde, de Angola?
1: Gosto muito, sim.
0: E já pensou em interpretar canções ou trabalhar com artistas angolanos, cabo-verdianos, moçambicanos?
1: Já aconteceu, sabe, que, por exemplo, em Angola fiz uma parceria com a Iola Semedo, cantámos juntas, fizemos um concerto, ela foi convidada a um concerto. Também fui convidada pelo Matias Damásio para fazer uma participação já há uns anos, que ele fez concertos em Lisboa. Cabo Verde, eu vivi em Cabo Verde durante uns meses, na altura da minha adolescência, quando fiz voluntariado, e cruzei-me com vários artistas. Sou muito fã e amiga do Tito Paris, não é? Claro, obviamente, da Cesária Évora. Depois também há uma geração nova, com Mayra Andrade, Lura, são vários. O Bau, que eu conheci lá, um instrumentista maravilhoso, e portanto, até estou mais familiarizada com a música cabo-verdiana, porque depois também tenho muitos amigos do fado e do. Que têm gosto por essas canções e pela música africana em geral, e por isso nós vamos cruzando essas influências todas.
0: Ótimo. E no seu dia a dia, tem tempo para ouvir música? E se tem tempo, que tipo de música é que gosta de ouvir?
1: Vou tendo tempo porque a música pode vir connosco sempre, mas eu gosto muito do silêncio e prezo muito momentos de silêncio, portanto. Silêncio profundo, sem ruído, que é muito difícil de encontrar. Portanto, às vezes, esse é das minhas músicas favoritas. E depois. Mas gosto muito de ouvir música, ouço muita música brasileira, portuguesa também, não só fado, mas música. De outros artistas que pop rock que vão aparecendo, música cabo-verdiana também, ouço bastante, música clássica e depois música pop, porque nós somos sempre invadidos pela música pop e há alguma que é bastante boa para mim, e nem toda a música pop me predispõe a ouvir de uma forma. Não tenho energia para ouvir música pop seguida durante muito tempo. Mas há bandas que ficam para sempre e que me influenciaram muito, portanto eu continuo a ouvi-las sempre, como os Queen, que são, pronto, são rock sinfónico, mas R.E.M., mesmo os U2, os Beatles, são todo este processo, este caminho da música, e depois hoje em dia também há bandas que continuam a fazer o seu percurso.
0: E das canções que canta, qual é a sua preferida? É uma pergunta difícil.
1: Pergunta não se faz.
0: Não, não se faz.
1: Não
0: Mas se
1: faz?
0: tiver uma assim que, não sei, traz memórias ou que.
1: Gosto. É muito difícil porque as canções estão num lugar diferente todos os dias, porque todos os dias nós estamos diferentes e sentimos coisas diferentes. Portanto, há uma que de repente é aquela que eu realmente quero cantar neste dia e há outra que me diz mais no outro dia. Portanto, e isto tudo para preencher também esta necessidade de me expressar emocionalmente, e por isso é que o repertório também é variado e tudo. Mas talvez, não sei, gosto muito do Fado Cravo, do Alfredo Marceneiro, com letra do Carlos Conde, porque de alguma maneira remete àquilo que é de mais materno para mim, e visceral e terra, e de terra. O meu berço do fado é o fado tradicional, e de facto ele é aquele que mais prazer me dá a cantar, é o fado tradicional, e o fado cravo é uma das expressões maiores dos fados tradicionais para mim, na par do menor, e esta letra também é um bocadinho o retrato daquilo que é a simplicidade e a pureza dos compositores populares portugueses, mas que eram geniais, não é? Que transformavam a natureza e encontravam à sua volta na natureza e nas coisas que o rodeavam, os elementos para personificarem os sentimentos e para darem nome a esses sentimentos que tinham. Então, neste caso, por exemplo, é a chuva que faz lembrar ao poeta a tristeza que ele sente, e que às vezes o facto de chover o céu é como se lhe fizesse chover a alma. Isso é
0: Muita
1: muito
0: poesia.
1: bonito.
0: Conhece algumas canções ou artistas franceses de que gosta ou que se sei lá.
1: Há sempre aqueles que são incontornáveis, não é? A Edith Piaf, uhum. Aznavour, uhum. Não é? São artistas que nos marcam desde a infância, não é? Porque os nossos pais é que os ouviam. E então acaba por ser incontornável e por nos fazer também viajar em outros universos. O francês também é uma língua complexa, não é?
0: É.
1: Como o português.
0: Também.
1: E portanto, gosto também muito de cinema francês. Uhum. Gosto muito de ouvir a pronúncia no cinema. E sou fã, sim.
0: Podemos acabar com um refrão de que goste?
1: Vamos ver um refrão.

0: Obrigada, Carminho, por ter passado este momento com o programa Zarpar aqui para a comunidade de Genebra.
1: Obrigada.
0: E esperamos voltar a vê-la.
1: Que bom.
0: Obrigada.
1: Até à próxima.
0: Até à próxima.
1: E adoro a Suíça, é um país lindo. E obrigada por nos receberem sempre tão bem.
0: Obrigada.
2: Estivemos com Carminho em exclusivo para o programa Zarpar na Rádio Zone. Uma entrevista de Sónia Vieira Cardoso, acompanhada da música Wave, retirada do seu álbum Carminho canta Tom Jobim. Fiquem agora com Estrada do Sol, uma música interpretada por Marisa Monte e Carminho.

0: E agora, na nossa rúbrica A Voz do Povo, temos João Gameiro, entrevistado por João Marçal. João Gameiro tem 61 anos, é gestor de condomínios e habita há 33 anos na Suíça.
1: A conversa com João Gameiro, 61 anos, 33 anos passados na cidade de Genebra, dois filhos, a sua ocupação profissional de gestor de condomínios. João Gameiro, há 33 anos, não é fácil chegar a uma cidade como esta?
2: Não, é um pouco difícil, mas com força tudo passa.
1: E como é que se adaptou? Imagino que não tinha conhecimento da língua, por exemplo.
2: Da língua nada. Não conhecia nada da língua francesa. Por sorte tinha cá dois cunhados que me abriram o caminho, que me encaminharam.
1: Os dois filhos, imagino que já tenham nascido cá?
2: Não, um já veio com 5 anos e o outro com 1 ano, à volta de 1 ano.
1: E como é que se lhe diz que há um Portugal lá longe?
2: Conhecem-no bem, a gente assim que pode, vamos a Portugal.
1: Mas cresceram cá?
2: Cresceram cá, mas sempre com...
1: Com Portugal no horizonte?
2: Com Portugal sempre dentro deles, porque em casa sempre é sempre português, convivemos sempre com a família, é tudo português, vá, e pronto, adaptam-se bem. Então, não foi difícil para eles, foi facílimo.
1: Mais para si do que para eles?
2: Para mim é que foi difícil, para eles não, porque o mais velho, que já vinha com uma escola, já estava habituado, aqui integrou-se bem, o mais novo fez a escola toda aqui desde o princípio, mas sempre com a escola portuguesa a acompanhar, portanto, adaptaram-se bem.
1: Foi o Sr. João que incutiu nos seus filhos o ir à escola portuguesa ou foi de livre vontade?
2: Foi força dos pais, mas também com um bocadinho deles, porque com os colegas que tinham, alguns colegas e famílias, tudo falava em português, portanto, eles também tiveram força depois em aprender, e que aprenderam bem, graças a Deus.
1: E a vida aqui? Como é que é a vida aqui?
2: Bom, hoje em dia é mais fácil, já estou, tanta família, já estamos todos habituados a este ritmo, mas ao princípio foi um pouco difícil, portanto, os hábitos... Foi um pouco difícil.
1: E a integração entre nós portugueses, como é que se faz? Procura-se a cultura, procura-se o restaurante, procura-se...
2: Sim, tento procurar se posso sair a bom restaurante português, pelo menos sempre se procura, sempre se encontra uma comida mais portuguesa, não 100%, mas já tem umas bases naquilo que nós gostamos de comer em Portugal. Não muita vez,
1: nosso tempero.
2: A vida não permite andarmos muita vez.
1: Por exemplo,
2: mas,
1: cultura, como é que se procura um espetáculo? É fácil aceder a um espetáculo aqui na cidade de Genebra?
2: Nunca, bom, agora não, mas há uns anos frequentava muito, assim que vinha artistas portugueses, às associações, frequentava mais. Hoje em dia não frequento tanto, portanto os filhos também procuram outras atividades, outras coisas para ver. Gosto da música portuguesa, gosto, sim senhor. Portanto, em casa ouve muito música portuguesa, mas não frequento associações portuguesas, não são muito... E hoje também não são muito de saídas. Têm a sua vida também
1: ocupada. Mas quando saem não fazem questão de ir às portuguesas, é isso?
2: Sim, não têm muito...
1: Não têm a sua arte.
2: Porque, como já disse, já estão cá desde pequenos, habituaram-se mais...
1: Estão integrados.
2: Com colegas, pronto, acompanharam sempre mais os colegas da escola, que às vezes já fazem as suas saídas.

0: qual a grande diferença entre os portugueses de cá e os portugueses de lá?
1: A grande diferença, nota-se diferença, por vezes olham a gente como pessoas maiores, que somos superiores a eles, muitos. Temos a mania que somos muito grandes.
0: Os de cá ou os de lá?
1: Os de lá pensam que a gente, quando vamos, somos os reis, somos da terra.
0: Ainda acha que há muita ideia de quando se
1: Hoje em
0: emigra?
1: dia, penso que já não. Já não há tanto como houve há uns anos atrás.
0: Que se vem
1: Já
0: aqui,
1: estão-se mais
0: abana-se
1: a
0: uma
1: andar.
0: árvore e.
1: E o dinheiro cai. Certo? Que se vamos a Portugal, fazemos uns dias como estéreis, fazendo uma vida melhor, talvez, diferente de Deus. Por isso, talvez achem a diferença, que somos grandes.
0: Mas também
1: Mas
0: estamos estéreis, não é?
1: é o que eu estava a dizer. Vamos uma vez ou duas no ano, vamos profitar do nosso país para viver uns dias diferentes do que não passamos aqui em todo o ano.
0: E o Sr. João vai com alguma regularidade a Portugal? Quantas vezes vai por aí?
1: Normalmente ia uma, duas vezes por ano, no verão e no fim do ano. Presentemente, 3 a 4 vezes por ano, se tenho uns dias de férias, vou direto a
0: Ou
1: Portugal.
0: seja, sempre pode.
1: Sempre posso, que haja uns dias de folga, cá está uma voltinha a Portugal, para mudar, aliviar os espíritos,
0: Recarregar a bateria.
1: carregar baterias.
0: Tá bom, muito obrigado, Sr. João, e
1: Nada.
0: boa continuação.
1: Obrigado.
2: Obrigada, João Gameiro, por ter estado connosco no programa Zarpar. João Gameiro, entrevistado por João Marçal. E agora fiquem com Carminho, Carta a Lisboa.

0: 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Desde já, o nosso muito obrigado.
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